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1: Conhecido modão bom, isso. Daqui a pouquinho, mais moda sertaneja pra você.
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1: Chegando mais sucesso em nossa programação, deixa cair os modão.
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1: Daqui a pouquinho, muito mais.
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4: 9h24.
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1: Opa, já estamos de volta, já tomei meu cafezinho ali, meu pãozinho de queijo e agora vamos seguindo com mais moda.
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1: Daqui a pouquinho, muito mais músicas em nossa programação. Eu volto em instantes.
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4: 9h40.
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1: Você está ouvindo o Sertanejo Classe A, de volta com você com mais um bloco de música boa.
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1: Daqui a pouquinho tem mais sucessos.
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5: 9:59.
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1: Você está curtindo o sertanejo classe A na comunicação do amigão de sempre, o Elbert Andrade. Vamos juntos. É muito bom, né, saber que você está ligado com a gente, está ouvindo o nosso programa.
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1: Fechando aí mais um bloco musical, aliás, mais um programa Sertanejo Classe A. Um forte abraço aqui do amigo Elbert Andrade. Obrigado você pelo carinho, pela audiência, pela sua preferência com a gente em nossa programação. E até o nosso próximo encontro. Valeu!
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5: 10h14.
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13: Sextou por aqui também o Dia Mundial das Grandes Armações, também é o Dia do Sertanejo, seja o sertanejo do campo, o sertanejo universitário, os clássicos e os modões, pra você que gosta da verdadeira música brasileira. Está no ar com o Jonatas Gonçalves, sertanejo de qualidade, sertanejo solos, sertanejos de participações, sertanejos de dupla e muito mais agora aqui no seu Dai. Ótima sexta!
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1: É, eu também tô curtindo com você essa linda canção aqui no Arena Sertaneja. Obrigado pela audiência, onde quer que você esteja aqui curtindo o nosso programa.
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4: 10h36.
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1: O sertanejo universitário, os clássicos e, claro, tudo aquilo do sertanejo rolando aqui na Arena na edição do programa de hoje. O programa continua.
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1: Diego, muita gente acha que ter sorte na vida é ganhar dinheiro, é ter carro do ano. Não é nada disso, é isso aqui, ó.

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4: 10h54.
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0: e senhores, Hugo e Guilherme, bebezada.
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3: Alguém apaixonado aqui em Cuiabá hoje? Alguém sofrendo de amor? Você que veio pra cá tentando esquecer aquela pessoa e ainda não conseguiu. Vou dar um conselho de amigo. Se fosse eu ligava pra essa pessoa agora, essa hora. Ligava, deixa de orgulho besta. Ligava e falava assim: amor, tô morrendo de saudade de você. Não é porque eu tô no show do Cristiano Araújo não, mas se você quiser a gente casa, a gente namora. Se nada der certo, a gente só beija na boca, gostoso mesmo, vira só um rolo. Mas fica comigo, eu aceito ser apenas seu caso definido.

0: É isso aí, moçada. Vamos ver se vocês estão bons pra cantar mesmo. Soltar a garganta aí com a gente.
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0: favor.
1: Obrigada, gente.
2: Obrigado, lindo. Obrigado.
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4: É, eu também tô curtindo com você essa linda canção aqui no Arena Sertaneja. Obrigado pela audiência, onde quer que você esteja aqui curtindo o nosso programa.
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1: O melhor da música sertaneja passando aqui no programa Arena Sertaneja na edição de hoje. Tudo de bom pra você na audiência, onde quer que você esteja curtindo o nosso programa. Obrigado pelo carinho de sempre.
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4: 11:28.
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1: O melhor da música sertaneja passando aqui no programa Arena Sertaneja na edição de hoje. Tudo de bom pra você na audiência, onde quer que você esteja curtindo o nosso programa. Obrigado pelo carinho de sempre.
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4: 11h45.
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0: O meu muito obrigado pela audiência, pela amizade. Gostaram? Então, ó, beijos bem grandes no seu coração e juízo, viu? Tchau, gente.
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3: 12:02.
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0: Meia-noite 19.
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0: Que moda, hein, meus amigos? Que moda.
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0: meia-noite e 41.
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1: Oi, você tá tão linda que não tinha como você passar batida.
0: Tá bom, eu dou.
1: Vai, barulho pra Marvila!
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2: Hora certa.
3: 12:59.
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3: 1:19.

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2: 12:39.

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1: É hora da hora, hora certa.
2: 3:19.

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3: 3:39.

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2: 4:18.

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1: Adriano Mendes, como é que esse negócio do boião de campanha que estão falando por aí?
2: Aí vai a receita, parceiro velho.

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2: 5:21.
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0: Que pancada, bebê!
1: Gustavo Lima!
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2: 6:21.
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0: Mendes.
1: Que linda!
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4: 6h41.
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0: Prostana! Olha, tchau!

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1: 6:52.
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2: Bom dia, prezado ouvinte, nossa saudação nesta manhã de sábado, quando queremos meditar no tema Senhor, me ajude. Você passou por momentos em que a oração fica curta? Às vezes a preocupação é tão grande que faltam palavras. Foi assim que uma mulher que procurou Jesus porque sua filha sofria muito. Depois de clamar, ela se ajoelhou e disse, Senhor, me ajude. Texto de Mateus 15:25 está relatado esse episódio. Essa oração cabe numa sala de hospital, numa madrugada sem sono, diante do desemprego ou quando alguém que amamos sofre e não sabemos o que fazer. A mulher confiou na misericórdia de Jesus. Ele elogiou sua fé e atendeu ao seu pedido. Nem sempre recebemos a resposta que desejamos. Fé não é garantia de uma vida sem problemas. É confiar em Jesus também nos dias difíceis. Ele morreu por nós e ressuscitou, garantindo perdão, vida e salvação. Quando faltarem respostas e palavras, ore, Senhor, me ajude. Jesus conhece minha dor. Ouve meu clamor e ajuda-me a confiar em Ti. Amém. Prezado ouvinte, nós queremos convidar a todos. Amanhã, domingo, dia 16, 9 horas, culto em picada Felipe Este. Você é o nosso convidado. Amém.

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3: Oi, gente, maravilha! A partir de agora tem o programa que já conquistou o Brasil, onde traz sempre as melhores de todos os tempos do sertanejo. Sertanejo Clássico está no ar. Vem comigo!
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1: E sequência top foi essa, hein, papai? Já, já tem mais. Segura aí.
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4: 7:21.
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1: Opa! Voltamos! Sertanejo Classic está de volta com as clássicas para você.
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1: Com essas a gente encerra o Sertanejo Clássico de hoje. Fica com Deus e até a próxima edição.
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Agora chegou a hora de eu pedir aqui pros novos garotos fazer um sacadão pras mulheres presentes aí.

socadão, mexe! Mas eu também tenho que alegrar os homens presentes aí, né? Cadê os machos presentes na fé? Isso mesmo! Quero chamar as Catarina aqui, as minhas bailarinas, para vir aqui fazer o socadão. Aqui na frente pros homens também, já que as mulheres alegraram os olhos com os novos garotos, agora chegou a vez dos homens. Os homens vão curtir um socadão.

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2: 8h39.
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3: Agora a verdadeira do seu Eupídio e o Cusco já.

chutar.

E o bicho tá aí tocado.

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2: 9:19.
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0: Olha lá, meu compadre, que eu já te vejo dos clínicos.
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0: hoje convidar para cantar comigo meu amigo velho lá da fronteira com a Argentina, Pirisca Greco.
1: Muchas gracias, hermano Ricardo Porto. Tamo junto, adelante com a arte sempre.
2: Essa guria tá querendo se apegar.

0: pra mim. Muito obrigado, Pires Cagreco, pela parceria, tchê.
1: Muito agradecer.
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4: 10 horas.
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1: 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Vamos então balançando os novos garotos.

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2: 10h21.
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2: 10h40.
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2: Meio-dia e 2.
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3: Meio-dia e 19.
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3: Meio-dia e 41.
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2: Meio-dia e 59.
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3: 1:20.
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3: Uma e quarenta.
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1: 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Kleber e Cauã, se ela der uma pinça, você me avisa, viu?
2: Pois as ela.

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3: 2 horas.
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chegando junto com você a partir de agora aqui no programa Show Bandas, nesse fim de semana. Alô, você aí? Beleza, gente, que alegria, tô no ar aqui na rádio a partir de agora com as melhores do Bailão. Que fim de semana espetacular, seja muito bem-vindo. Eu, Nando Freitas, tô junto com você a partir de agora aqui no programa que toca muito bailão. Esse é o Show Bandas, fazendo parte dos melhores momentos da sua vida, para você ser feliz, curtir, dançar, cantar. Fica junto com a gente, a seleção, a playlist hoje tá sensacional. Então, não perde o nosso Show Bandas por nada. Dá volume lá no 12, porque o Show Bandas tá no ar a partir de agora aqui na rádio. Vamos começar, vou trazer a música nova aqui da banda Toque Legal, Eu Tenho Saudades, com a participação do Cleiton Borges. Dá volume, vamos nessa!

Balanço Havaianas 36, você aqui no show Bandas, é fim de semana, tá sensacional, maravilhoso ter você no clima aqui na rádio, tá sempre de bem com a vida, muito obrigado pelo carinho, pela preferência, você na cidade, no interior, pela internet também, levando a gente na carona do teu carro aí, que beleza, na estrada, na rodovia, bora curtir as melhores do Baidão aqui no show Bandas, já convido você pra seguir a gente lá nas redes sociais, @showbandas, e também pode me seguir no @NandoFreitasLocutor. Já tira uma foto do rádio, faz um vídeo aí, marca, confirma a tua audiência e marca a gente nos stories, que a gente já reposta e fica todo mundo feliz, né? Que beleza! Bora trazer mais música, eu vou trazer o som aqui da banda Champion direto ao assunto. Essa é top, dá volume, vamos nessa!

0: página virou Banda San Marino. É isso aí, gente. Você ligado com a gente no Show Bandas. Vou pro intervalo, daqui a pouco tem mais. Não sai daí.
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3: 2:30.

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6: Vamos lá, gente, de volta com você aqui. Trazendo muito mais pra você.
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6: E agora tem banda modelo, aí o homem chora.
5: Oi, show, banda!
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0: Banda Modelo, aí o homem chora ao vivo. Seu DVD ficou sensacional, Banda Modelo, Joel Carlo, também o Alemãozinho ali, né? O Leandro, toda a turma aí, galera maravilhosa da Banda Modelo também aí, galera que se liga na programação aqui do Show Bandas, que beleza. Um abraço pra você que tá sempre junto com a gente, na cidade, no interior, pela internet também. Aquele abraço pra toda essa audiência. Lembrando, já segue a gente lá nas redes sociais, no arroba Show Bandas. Tem o nosso canal no YouTube, gente, não viu ainda? Dá uma espiada lá no arroba Show Bandas Podcast. Tem umas conversas bem bacanas que eu tenho certeza que você vai gostar. Me segue no Instagram, no arroba Nando Freitas Locutor. Vai ser um prazer ver você fazendo parte da comunidade. Muito obrigado por estar aqui na rádio, nesse espaço sensacional, te animando, te fazendo feliz. Eu vou trazer o som do Pérola Negra, O Grande Dia. Dá volume, vamos nessa!
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1: Bom demais, Banda Rosas, me leva pra tua casa com a banda Porto do Sol aí, que maravilha, hein? Um abraço pra você que tá junto com a gente aqui na rádio. Conta pra mim, o que que você tá fazendo? Tá em casa, tá no seu trabalho, tá descansando, né? Tá com o rádio ligado com a nossa companhia, com os amigos aí, aquele abraço pra você que tá na estrada, tá na rodovia, levando no carro, no caminhão, tá no ônibus, na van. Eita, nossa audiência aqui é sensacional, um abraço pra você, tudo de bom. Espero que realmente esse fim de semana a gente possa ser maravilhoso pra você, que tá sempre aqui na rádio, né? Dando essa oportunidade de te fazer feliz. E esse final de semana você merece ser feliz. Que beleza, hein? Um abração pra toda essa turma aí, na cidade, interior, internet. Que beleza. Vou trazer mais música aqui. Vou trazer o som aqui da banda Destaque Nacional, Tentativas de Se Apaixonar, da

0: Passarela. Você aqui no Show Banda.
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0: Daqui a pouco tem mais, não sai daí.
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4: 3 e 1.
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da perigosa banda legal, lembra dessa? Ei, essa aqui já tá estourada, foi estourada, né? Na voz do Alex Alves, na banda legal, ele retornando realmente a banda aí nos vocais, que beleza, né, gente? Que alegria, você sempre junto aqui curtindo as melhores músicas no Show Bandas e mais um grande final de semana. Fala pra mim, o que, que você tá fazendo? Tá em casa, tá feliz? Tá com o rádio ligado aqui junto com a gente? Tá desde cedo aqui na rádio curtindo música boa, a melhor companhia sempre junto com você. E o fim de semana, ele pede energia positiva, né, gente? Coisa boa. Já tá me seguindo lá no Instagram? Vai lá e segue então no arroba Nando Freitas Locutor e também segue o Show Bandas no arroba Show Bandas. Vamos trazer mais música. Vou trazer aqui o San Francisco Dor, Bandida da

os reis do baile, os atuais. Você aqui no show Bandas. É fim de semana, só coisa boa pra você, viu? Maravilha, gente. Um alozaço pra você que tá sempre aqui, toda a região também, aqui na rádio, na companhia, curtindo as melhores do bailão com o programa Show Bandas, sempre fazendo parte dos melhores momentos da sua vida. Pra você, tudo de bom. Galera maravilhosa, sensacional, tá sempre aqui na rádio junto com a gente. Vamos trazer mais? Vamos trazer agora o som aqui. Deixa eu me achar. Agora sim, já arrumei tudo prontinho. Vamos dar o play aqui na banda Arpejo Dama do Bailão. Dá volume, vamos nessa!

0: Banda Sul Brás, 999 nãos, você aqui no Show Bandas. Vou pro intervalo, daqui a pouco tem mais pra você. Não sai daí.
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5: 6:30.
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show da Super Banda Chopão, mais Cleiton Borges, Loirona do Sul. Esse é o Show Bandas te fazendo feliz, você aqui na rádio, curtindo sempre as melhores. Fala pra mim, o que você tá fazendo? Tá em casa, tá aproveitando, tá destampando uma geladinha? Ô, maravilha, aproveita, né? Tá tomando aquele chimarrão, tá sentado de boa, curtindo aí o horizonte. E ligado aqui na rádio, sempre curtindo as melhores do bailão com o programa Show Bandas. Já tá seguindo a gente? Segue lá, arroba Show Bandas. Bora trazer mais música. Vou trazer o som aqui da banda Rota do Baile, Uma Grande Mulher, da volume. Vamos nessa!

Banda Cosmo Express, Fivela e Chapéu e seus showbandas com você todo fim de semana aqui na rádio. Coisa boa, gente. Muito obrigado pelo carinho, por essa oportunidade de fazer parte dos melhores momentos da sua vida. Espero que você esteja feliz agora, cada vez mais. Eita, nossa, que maravilha. Daqui a pouco tem a festa do Kerp aqui no Showbandas. Fica junto com a gente. Já convido você, já me segue no Instagram, no arroba Nando Freitas Locutor ou nando.freitas.locutor. Também você vai me encontrar. É isso aí. Vamos trazer mais música agora. Vou trazer o som aqui do grupo Festerê, Bailão 3x10. Dá volume, vamos nessa.

0: cerveja e socorro Pérola Negra. Olha, daqui a pouco tem a festa do Kerf, então fica ligado com a gente aqui no Show Bandas, que tá demais. Só coisa boa pra você. Show Bandas. Não sai daí.
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3: 4 horas.
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Super Banda Saxônia. Eita, nós, hein? Tá ligado com a gente aqui no Show Bandas. Mais um final de semana. Agora a festa é do Kerp, viu? Tá ligado com a gente sempre aqui na rádio. Coisa boa ter você no clima feliz da vida. Fala pra mim, o que, que você tá fazendo aí, ô Fritz velho? Ô Frida, tudo bem contigo? Eita, nós, coisa boa. Um abração pra toda essa audiência na cidade, no interior. A internet também, a audiência tá demais, sensacional. Um abração pra toda essa turma. Vamos trazer música pra esse povo aí, Fernandinho. Vamos lá, vou trazer aqui. Vou trazer o Vox Club direto da Alemanha pra você curtir com a gente. Então dá volume, vamos nessa!

0: Ben Sexty, você aqui no Show Bandas. Vou pro intervalo, daqui a pouco tem mais.
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0: Eita, nós.
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3: É hora da hora, hora certa.
4: 4h28.
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0: Tá ligado com a gente aqui no Show Bandas? Bora trazer mais!
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0: Tem banda Porto do Som!

seu juiz Porto do Som, esse é o Show Bandas, pra você que tá junto com a gente, que alegria, bom demais, hein? Na cidade, no interior, pela internet também, aquele abraço pra toda essa turma que tá sempre junto com a gente aqui na rádio, agradeço. Gente, são mais de 12 anos aqui com você, todos os fins de semana, um grande abraço, a gente sempre agradece a oportunidade de poder fazer feliz toda essa audiência, né, gente? Trazendo sempre as melhores bandas do sul do Brasil com o programa Show Bandas. O melhor do bailão é sempre aqui com a gente. Bom demais. Já tá seguindo? Segue lá, arroba Show Bandas e arroba Nando Freitas Locutor. Vamos trazer mais música agora. Eu vou trazer o som aqui da banda Doce Pecado, Sem Resposta, uma das antigas, dá volume e vamos nessa.

Terceira Dimensão, Dupla Traição, teve banda Brilha Som, teve musical Dallas, teve os Atuais, teve Doce Pecado aqui no Show Bandas e fechamos mais uma edição, mais um final de semana que foi espetacular na sua audiência, na tua companhia. Próximo final de semana tem mais, é claro, com vocês. Já aproveita, não esquece de seguir a gente, arroba Show Bandas e arroba Nando Freitas Locutor, marca nos stories que a gente já reposta aí, marca que você está ouvindo sempre a rádio aqui todo final de semana. Vai ser sempre um prazer ter você fazendo parte da comunidade. Fica um abraço e, claro, um convite para o próximo final de semana com muito mais sucessos aqui com a gente no Show Bandas. Vou fechar com a música da banda Toque Legal e eu volto, gente, volto na próxima com você com muito mais sucessos no Show Bandas. Eu tenho saudades, Toque Legal e Cleiton Borges. Valeu aí!

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3: 4h56.
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0: Atenção, atenção para o top de 3 segundos. Vem aí mais um campeão de audiência.
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0: Aumente o som do seu rádio.
1: Oba!
0: Estamos chegando!
1: Alô, gente, que a gente não esquece. O abração aqui do Roberto.
0: E o tá bem gostoso do Meirinho.
1: Com Deus no comando.
0: Começa o programa Roberto Meirinho, o programa que conquistou o Brasil e fora dele também. O programa Roberto Meirinho começa agora com muita alegria e muita música no seu rádio. Aos amigos do Paraguai, Venezuela, Bolívia, Argentina, México, Portugal, onde tá chegando, e todo o Brasil curtindo o programa Roberto Meirinho, um programa feito especialmente pra você. E vamos começar de música.
1: Música.
0: Porque aqui, relógio que atrasa não adianta. Quando o povo pede, a gente canta. A música O Vento Levou.
1: Composição
0: do nosso grande amigo Maracaí, do Roberto. Não conhece o filho do Santo Antônio e Dona Tereza?
1: É, nasci de Guapiaçu fazendo felicidade.
0: E o Aparecida Bel, lá de Catanduva.
1: Catanduva.
0: Aguenta, coração. Programa Roberto e Meirinho é só modão.

0: Aqui Você é Feliz, a cultura musical do seu país, no programa Roberto e Meirinho. 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
0: E agora vamos de música?
1: Vamos lá.
0: Vem plantar pra gente agora, bonito demais, Pião Carreira e Zé Paulo, Amor Vadio.
1: Composição?
0: Do Pião Carreira e Zé Paulo.
1: Vamos lá.
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0: novo sucesso, o Brasil inteiro cantando É Pai Pum, em todas as plataformas digitais e aqui na sua rádio preferida. É Pai Pum, e a moda você ouve aqui, daqui a pouquinho.
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3: Compadre,
4: fala, criatura.
3: Um assalto do banco.
4: É?
3: Rapaz, eu tava lá.
4: Criatura.
3: Mas tá assaltando demais, né? Menino do céu, mas me deu um medo. Eu escondi atrás de um balcãozinho assim. Aí o ladrão levou o revólver no rumo de um caboclo que tava em pé. Falou, você viu o assalto? Eu falou, vi. Pá! O caboclo caiu.
4: Vixe.
3: Tinha um outro com a sogra. Falou, você viu o assalto? Eu falou, eu não, mas minha sogra viu.
0: Esse gostava da sogra dele, né?
2: Caramba.
0: Ô, gente.
2: Ô, Merinho, manda um abraço a todos os ouvintes.
0: Ô, né? Com certeza, manda um abraço a todos vocês que estão curtindo o programa Roberto Meirinho, não só pelo rádio, mas pelas redes sociais, né? Mandam sempre mensagens pra gente lá na página do programa Roberto Meirinho. E
2: aos caminhoneiros.
0: Os caminhoneiros, né? Do Brasil.
2: A você que tá fazendo aquele churrasquinho nesse momento também, né? Tomando umas e outras.
5: Olha, mas novidade em rima de novidade, hein? 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
0: E vamos de música, Bodão?
2: Vamos lá!
0: Agora vem cantar nosso grande amigo Nil Bernardes.
2: Bernardes, um grande compositor.
0: Eita,
2: né?
0: Nós. E ó, canta muito também.
2: Vive muito tempo lá com o Faustão, né?
0: Verdade. E essa música que ele canta agora com a Orquestra da Terra foi trilha sonora da novela O Rei do Gado.
2: Vamos lá.
0: Então vem aí, Nil Bernardes cantando O Rei do Gado, junto com a Orquestra da Terra.
2: Composição?
0: Dele, Nil Bernardes, do Luiz Schiavon e Marcelo Barbosa. Aguenta, coração, programa Roberto Meirinho, é só modão.

0: Saia daí, o programa Roberto Meirin está imperdível. Não saia daí, não vamos tomar um cafezinho.
1: Deixa eu tomar um pouquinho.
0: Tá bom, só um pouquinho. Nós já voltamos já. É um, como diz o Badão, é um coicinho de porco.
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4: 5:16.
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0: Oba! Fortimo!
13: A gente é igual o raio.
0: Vai, vapt, vupt, papum, vai, pum. Como é que você fala lá, Roberto? É quando fortemos porque podemos? Como é que é?
13: Estamos aqui porque chegamos, não trouxemos dinheiro porque gastemos, mas não se afobemos. 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
0: É o programa Roberto Meirin, muita alegria no seu rádio. E agora chegou a hora daquela mix. A mix que está fazendo sucesso em todo o Brasil. As músicas gravadas por Roberto Meirin e regravadas por outros intérpretes e vice-versa. E hoje vamos cantar a música Vamos Lá Pra Ver com o Trio Nordestino.
13: A composição
0: do Antônio Barros. Aguenta, coração, programa Roberto Meirin.
13: É só modão.
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14: É

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1: Vamos pra estrada, Roberto Primeirinho, curtindo o melhor programa do Brasil.

0: Você ouviu os eternos, maravilhosos, milionários José Rico cantando A Carta.
1: E a composição?
0: Do Álvaro Soco e do Cláudio Mota.
1: É modão.
0: É o programa Roberto e Meirinho, um programa feito especialmente pra você.
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0: Novo sucesso! O Brasil inteiro cantando É Pai Pum! 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É Pai Pum! 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
0: Chegando aí mais dois grandes amigos pra cantar pra gente. Amigos de uma vida da gente. É. César e Paulinho cantando.
5: César e Paulinho.
0: Mel e Morango.
5: Por composição.
0: José Felipe e Paulo Gaúcho.
5: É modão.
0: Aguenta, coração.
6: Gente, que maravilha, que bom estar de volta aqui neste programa. Aqui é o César, da dupla César e Paulinho, com esses amigos aqui, Roberto e Meirim. Parabéns pra vocês e um abraço aos milhares e milhares de ouvintes.
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0: continuem aí ligadinhos, hein? Daqui a pouquinho a gente volta. Eu sou o César, da dupla César e Paulinho, e nós estamos aqui com nossos amigos Roberto e Meirinho. Até já.
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3: É hora da hora, hora certa.
4: 5h34.
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13: Tamo de volta! Delícia!
1: E só foi ligeirinho, né?
13: É uma coisinha de porco. É o programa Roberto e Meirinho pra todo o Brasil e fora dele também. É eu, bem, aqui de cima os grandes nomes da música sertaneja. E agora nós vamos cantar junto com o Rafael Ranolfi uma música que você escreveu. A primeira música, Roberto. O que sou lembra você?
1: O sou lembra você, né? Um modão aí, chonado demais.
13: E a composição é do Roberto, do Zé Bétio e do Sebastião Vitor.
1: Vamos lá.
13: Aguenta, coração.

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1: Passa guspe! Passa guspe! Deixa eu ver quem tá chegando aí.
2: É o Guilherme Santiago chegando aqui na sala de casa!
1: Sejam bem-vindos, amigos!
3: Rapaz, Roberto e Meirinho, o que falar de vocês, hein, meus amigos? Nós é fã demais de vocês. Prazer muito estar aqui com vocês.
4: Ó, esse aqui é uma moda. Muita gente pode não conhecer, né? Mas é um dos grandes referências que nós tínhamos quando a gente começou a cantar. Uma das primeiras duplas assim que a gente começou a ensaiar. Lá de Goiás. Chama Matão e Monteiro.

0: Aí foi na sala de casa do programa Roberto e Meirinho, nossos amigos Guilherme e Santiago cantando a música Envolva-me, ou O Verde da Felicidade.
1: A composição?
0: É deles, Ari Santana e do nosso queridíssimo Marcelo Costa.
1: Os meninos, quando você estiver aqui passando aqui por perto, pode chegar aqui, viu? Tá legal?
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1: 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E vamos de música, Bodão?
2: Vamos de música!
1: Agora vem cantar pra gente nossos amigos Rio Negro e Solimões cantando Sentado à Beira do Caminho.
2: A composição
1: do Roberto e do Erasmo.
2: Que dupla, hein?
3: Meus amigos Roberto e Meirinho, que honra, que prazer participar desse programa, falar para tanta gente nesse Brasilzão, vocês que a gente conhece há muito tempo, somos amigos de longa data, pessoas que a gente tem um profundo carinho, um profundo respeito pela história que tem dentro da música sertaneja. Arrepia, galera!

0: Não saia daí, continue por aqui, porque a audiência tá lá em cima. E o programa Roberto Meirinho volta já já. É VaptVupt, né, Bodão?
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0: aqui no programa feito exclusivamente pra você.
1: E nós ouvimos?
0: Nós ouvimos Roberto Meirinho cantando Direito de Sonhar.
1: E a composição?
0: Do Roberto, do Fios, do Seu Totó e com a Dona Tereza.
1: Isso aí.
0: E vamos de música nos causos cantados do Roberto Meirinho, onde desfilam os verdadeiros modões da música sertaneja. Vem aí agora pra cantar pra gente bonito, Lil e Léo cantando Rainha do Paraná.
1: E a composição?
0: É do Nísio.

0: são os causos cantados do programa Roberto Meirinho, o programa que conquistou o Brasil.
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0: acredito. 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
0: Passando o recado.

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0: Você ouviu o Sérgio Reis cantando Disparada.
1: Composição?
0: A composição é do Geraldo Vandré e do Theo de Barros. Vamos tomar uma aguinha?
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3: 6:11.
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0: Programa Roberto e Meirinho para todo o Brasil e fora dele também. É, eu bem! E agora chegamos na hora do fuzuê, a hora que Roberto e Meirinho faz um regaço para você. Um abraço para os nossos amigos de Itaú de Minas, ouvindo lá pela Boa Nova, o Henrique e o Miguel. Um abraço para vocês agora na hora do fuzuê. Roberto e Meirinho cantando para você. Tu tá comendo brido, menino!
1: E a composição?
0: A composição é dele, Gordurinha. Aguenta, coração, na hora do fuzuê do programa Roberto e Meirinho.
7: Bota pra atorar! 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
1: Cadê o Didi? Gente, o programa Roberto e Meirinho tá uma delícia.

0: isso mesmo, aqui no programa Roberto Meirinho, você que sabe, com Juliano e Jardel.
1: E a composição?
0: A composição é do Jardel e da Nelcy de Freitas. É o programa Roberto Meirinho, a festa da música sertaneja.
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2: Daqui a pouco chegou em casa, deitou no sofá, ligou a televisão e começou a gritar com a mulher lá na cozinha. Ah. Mulher, traz um tiragosto pra mim antes que comece. Ela falou, gente, vai começar o quê, gente? Mulher, traz uma cerveja pra mim antes que comece. Eu falei, gente, mas o que vai começar que esse marido não fala? Mulher, traz um cafezinho. Fala, marido, pode parar. Que bagunça é essa, pau? Você chega aqui todo dia, deita no sofá, desse jeito, a mesma coisa. É, não sei o quê, tá. Falou, pronto, já começou.
3: Jesus!
0: Rapaz do céu, ele descobriu a história de muita gente. É o programa Roberto Meirinho.
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0: novo sucesso, o Brasil inteiro cantando É Pai Pum, em todas as plataformas digitais e aqui na sua rádio preferida. É Pai Pum, e a moda você ouve aqui, daqui a pouquinho.
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0: Hoje tem café?
1: Tem!
0: Hoje tem café?
1: Claro que tem!
0: Tem?
1: Tem, amor! Vamos lá, Bodão!
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5: 6:30.
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0: É facinho pra conquistar o coração de uma mulher.
1: Como é que é, Ninão?
0: Tem que estar o karatê, né? Como é que é, Ninão? O karatê de dinheiro, o karatê carrão. É, tem, e dá muito carinho.
1: Mas que maldade.
0: Vestido carinho. Mas não é, sabe? Todo mundo pode criticar, mas é verdade. A mulher, ela precisa de amor, de carinho, fidelidade, mas também precisa de vida boa, gente. Mulher não gosta de sofrer, não. Mulher tem que viver bem.
1: Mulher é a rainha do mundo.
0: Exatamente. Por isso que elas desfilam aqui no programa Roberto Meirinho, o quadro Ei Mulher, o quadro de mais gostoso do Brasil, onde desfilam as grandes vozes femininas da música sertaneja. E elas já estão desfilando aqui, Roberto. Começamos hoje com ela, uma das vozes mais lindas da música sertaneja, Nalva Aguiar, cantando La Paloma.
1: A composição?
0: A composição é do Sebastian Erradier e Salberi, uma versão do Pedro de Almeida. Foi gravada em 1863, a primeira vez, essa música.
1: Beleza.
0: Nalva Aguiar.
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0: novas vozes femininas da música sertaneja. Querida Bruna Viola cantando Pagode em Brasília.
1: E a composição?
0: Lourivaldo Santos e Ted Vieira. É o programa Roberto e Meirinho, um programa feito especialmente pra você.
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0: nossas amigas Celina e Adriana cantaram a música Por Que Brigamos, uma composição do Neil Diamond e do Rossini Pinto.
1: Alô, Roberto.
2: Alô, Meirinho.
1: Nós somos as Marcianas. Programa volta já já. Peraí.
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5: Certa 6h46. 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
1: Olá! Estamos de volta! É a cultura musical do Brasil. É o programa Roberto e Meirinho, um programa feito especialmente pra você.
2: Ô, Meirinho!
1: Oi!
2: Atende o telefone aí.
1: Opa, Meirinho. Beleza, beleza.
2: É o contratante.
0: Oba!
1: Alô? Alô?
3: Por que você demorou pra atender esse telefone?
4: Ai, mamãe, me acorde!
1: Ô, Temosa, eu tava atendendo aqui um ouvinte.
3: Não me enrola, não! Hoje você dorme na casinha do cachorro!
1: Mulher doida.

0: Valeu mesmo! Maluco, beleza! Composição do Raul Seixas e do Cláudio Roberto, interpretada por Roberto Iveirinho e Billy Nelson.
1: Opa! Você que tá com o violão na mão ou não, cante uma canção que a gente mostra pro povo. Pode parar, não. Pá, produção, corta. Tem que ser uma canção do Roberto Meirinho.
2: Ok. Houve um equívoco aí.
3: Se perceber os sintomas, um médico deve ser consultado. Não use medicamento, caso suspeito de dengue.
1: Então vamos ouvir agora quem tá cantando a música do Roberto Meirinho. Vamos lá?

0: Benjamin!
1: Aê! Nosso querido Sidney, Dudu Plaço, Luciano e Sidney, cantando a música Recordações, composição do nosso querido Mário Zan. Faça você também como Sidney, você que tá com o violão na mão ou não, cante uma canção que a gente mostra pro povão. Mas tem que ser uma canção do Roberto Mineirinho.
2: Daqui a pouco você vai ouvir...

0: novo sucesso, o Brasil inteiro cantando É Pai Pum, em todas as plataformas digitais e aqui na sua rádio preferida. É Pai Pum, e a moda você ouve aqui, daqui a pouquinho.
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2: E vamos de música.
0: Dominguinhos cantando Eu Só Quero Um Xodó.
2: Composição
0: do Dominguinhos e da Anastácia.
2: Beleza. 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

0: Filharquício, só dois disso, compadre.
1: Oba! Delícia, lá do sul, gaúcho da fronteira.
2: Gaúcho da fronteira.
1: Cantando, é disso que o velho gosta?
2: É, a gente também. A composição?
1: É da nossa querida Berenice Zambuja. Eita, nós, é o programa Roberto Meirinho, programa feito especialmente pra você. É o programa Roberto Meirinho que volta já com muito mais música pra você. Não saia daí, não vamos tomar um cafezinho.
3: Deixa tomar pouquinho.
1: Tá bom, só um pouquinho. Nós já voltamos já. É um, como diz o Badão, é um coicinho de porco.
4: 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Hora certa.
5: 7:04.
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isso aí, toca um Belmonte Amaraí. Aqui tem que tocar, no programa Roberto Verinho só toca modão, moda boa. E olha aí, nossos amigos Belmonte Amaraí lançando um novo sucesso. Toca um Belmonte Amaraí, composição do Amaraí e do Pablo.

0: Thiago Silva cantando uma música. Toca um trio Parada Dura, uma composição do Thiago Silva e do Nino de Andrade.
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0: A caminho do sucesso, Jéssica Sanfi, com a música Aprendi com Deus, uma composição do João Barbosa Ferreira. Guardem bem esse nome, hein? Jéssica Sanfi cantando Aprendi com Deus, a caminho do sucesso.
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0: É isso aí, na Salada Musical você ouviu Roberto Meirinho com nosso amigo Claudinei Araújo cantando a música Chora Coração. Com nosso amigo Tássio Mendes nós cantamos a música Vou Pagar Pra Ver. E com nossos amigos Caju e Castanha, Tu Tá Comendo Vrido. Um sucesso atrás do outro aqui no programa Roberto Meirinho, a festa da música sertaneja.
1: Para refletir.
0: Se você ver a lua, verá a beleza de Deus. Se você ver o sol, verá o poder de Deus. Se você se olhar no espelho, verá a melhor criação de Deus. Então acredite.
2: Ah,
1: já vou ficar com saudade de vocês. Meus amigos, fiquem com Deus, porque graças a Ele a vida continua. Um abração aqui do Roberto.
2: E o Uta bem gostoso do Meirinho. Não saia daí, a audiência tá lá em cima. E a próxima atração é imperdível.
0: E vamos terminando o programa com a música que vem conquistando o Brasil. O novo sucesso é Pai Pum. Tchau, gente.

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1: É hora da hora, hora certa.
2: 7:21.
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4: Opa, já tô por aqui, eu mesmo, seu amigo Jorginho Amaral, começando mais um Conexão Sertaneja, nesse fim de semana gostoso, lindo e maravilhoso, de muita alegria e muita música boa, em especial pra você aí do outro lado, tá bom? Chega mais pertinho e bora fazer a festa junto aqui no Conexão, nesse finalzão de semana, que tá começando aqui na sua rádio preferida. Vem pro Conexão!
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0: Oi! Amigos, é com muito carinho que nós queremos agradecer a presença das famílias da juventude, um zoom bem forte do
1: Milionário
0: e do Zé Rico.
1: Obrigado.
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1: É o Conexão Sertaneja no ar, gente. Aqui sou eu, seu amigo Jardim Amaral. Daqui a pouquinho tem muito mais pra você.
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3: É hora da hora, hora certa.
4: 7h41.
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1: Já voltando, sou eu, seu amigo Jorginho Amaral, te fazendo companhia aqui no Conexão Sertaneja. E tem mais sucesso pra você, bora curtir!
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2: Gente, não saia daí que daqui a pouquinho tem muito mais pra você aqui no Conexão.
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4: É hora da hora, hora certa.
5: 7h55.
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2: Já voltando, sou eu, seu amigo Jorginho Amaral, te fazendo companhia aqui no Conexão Sertaneja. E tem mais sucesso pra você, bora curtir!
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1: Tá aí, esse é o Conexão Sertaneja. Não saia daí que já já tem mais.
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4: Oito e 13. 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
1: Já voltei eu mesmo, seu amigo Jorginho Amaral, no seu Conexão Sertaneja. Muita música, bora, tem mais!
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1: Ah, daqui a pouco tem mais, hein, gente? Não saia daí que o Conexão volta já.
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3: É hora da hora, hora certa.
4: 8h27.
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1: Já voltando por aqui, Conexão Sertaneja. E com muito mais moda, muito mais alegria, aqui na sua rádio preferida, solta o som.
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6: É, e por aqui a música não para, turminha, a gente segue. É o Conexão Sertaneja no ar, tem mais.
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1: Terminando por aqui mais um Conexão Sertaneja. Muito obrigado, viu, a você que nos acompanha até agora, que ficou aí ligadinho junto comigo, seu amigo Jorginho Amaral. E ó, tem mais, logo logo tem mais Conexão Sertaneja pra você aqui na sua rádio, tá bom? Bom restinho de fim de semana, muito obrigado pela sua audiência, pela sua companhia. Beijo, tchau, turma!
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5: 9 horas.
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